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0: minutos.
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3: Lewis Hamilton vive seu melhor momento desde que chegou à Ferrari e voltou a sonhar com vitórias na Fórmula 1. Após terminar o GP de Mônaco na segunda colocação, o heptacampeão mundial assumiu a vice-liderança do campeonato de pilotos e agora está 66 pontos atrás do líder, André Kimi Antonelli. O britânico comemorou a posição e afirmou que a primeira vitória com a equipe italiana pode estar mais próxima do que nunca. O pódio em Mônaco foi o terceiro de Hamilton pela Ferrari em 2026 e também o fez igualar um recorde de Ayrton Senna, chegando ao oitavo pódio no tradicional circuito de Monte Carlo. Apesar de reconhecer a força da Mercedes e o grande momento de Antonelli, o piloto destacou que os resultados recentes aumentaram sua confiança e servem como motivação para seguir na luta pelo título. A Ferrari não vence uma corrida há cerca de 1 ano e 7 meses, mas Hamilton acredita que a equipe está cada vez mais perto de encerrar o jejum.
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6: Legal, galerinha do bem! Abraço pra você e pra você também! É o nosso Fofoqueira com mais uma edição no ar aqui, né? Mais um bloco. E eu vou trazendo a fofoquinha dos famosos pra você ficar por dentro de tudo. Moisés Macedo, filho mais novo de Edir Macedo, voltou a chamar atenção nas redes sociais ao publicar mais fotos exibindo a boa forma. Conhecido artisticamente como Mike, o cantor de 36 anos, mora nos Estados Unidos e vive uma fase mais ligada à música, ao entretenimento e à exposição da sua rotina. As imagens recentes geraram comentários por mostrarem um visual mais ousado, distante da imagem que ele tinha quando esteve mais próximo de projetos religiosos. No passado, Moisés participou de iniciativas ligadas à igreja do seu pai e chegou a comandar o programa Gospel Line, exibido pela Record. Com o tempo, ele se afastou desse caminho e mostrou, e também com isso passou a investir em uma trajetória artística própria. Nas redes sociais, compartilha viagens, treinos, bastidores de gravações e momentos de lazer, o que costuma despertar curiosidades entre seguidores. A mudança de estilo e de carreira gerou debate entre internautas que compararam a fase atual do cantor com o período gospel. Cada nova publicação de Mike reacende conversas sobre transformação pessoal e exposição pública. Daqui a pouco eu volto, porque você sabe que eu aumento, mas não invento. Grande abraço, até daqui a pouco.
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Iniciamos esta sexta-feira com gratidão e alegria. 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Através de louvores maravilhosos aqui no nosso programa É Para Adorar. Sejam bem-vindos!

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0: Estamos de volta aqui para mais momento de adoração e comunhão através da música. Nos deixa levar pela próxima canção que nos conduzirá ainda mais perto da presença do nosso Criador.
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1: Muito bem, já estamos de volta com o último bloco de hoje do Fofoqueira. E eu vou desfilando meu veneno. Ana Castela virou assunto nas redes sociais depois de falar abertamente sobre a colocação de um DIU. A cantora contou aos fãs detalhes do procedimento e citou orientações médicas sobre possíveis cólicas, escapes de sangue e mudanças no ciclo menstrual. A exposição feita de forma natural dividiu as opiniões do público. Parte dele criticou a sertaneja e considerou desnecessário comentar o tema na internet. Incomodada com as mensagens, Ana decidiu responder e questionou por que uma mulher não poderia conversar com outras mulheres sobre DIU. O desabafo também ganhou força na internet, mas desta vez com muitas manifestações de apoio. Diversas internautas defenderam a cantora e afirmaram que falar sobre prevenção e saúde íntima feminina é importante, especialmente porque o assunto ainda enfrenta tabu. Nos comentários, mulheres lembraram que o DIU é oferecido pelo SUS e elogiaram Ana por usar sua visibilidade para tratar do tema sem constrangimento. A discussão mostrou como conversas sobre saúde da mulher ainda provocam reações fortes nas redes, mas podem informar e acolher mais vidas. Claro que sim, eu vi o vídeo dela e achei maneiro. Eu acho que não tem nada contra, mas como ela mesma citou, né? Tem gente que não tem o que fazer, que critica tudo, mas a internet tá aí, vai ter a maioria do povo que vai apoiar, mas sempre vai ter os mal amados que vão falar mal. Eita, e tem que estar preparado para isso também. Eu sou o Silva Júnior e você sabe que eu aumento, mas jamais invento. E na segunda eu volto com mais assunto dos famosos aqui no Fofoqueira. Grande abraço, que você tenha o melhor final de semana da sua vida e até segunda.
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4: De volta à nossa programação repleta de louvores que transcendem o tempo. Você está preparado aí para se deixar levar pela poderosa mensagem contida aí em cada melodia? 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

0: Jesus. Quantos apaixonados por Jesus estão aqui nesta noite?
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Bom, pessoal, a gente se despede de você hoje aqui em mais um programa É Para Adorar. Que a paz do Senhor esteja sempre com você, ao longo do seu dia, claro. Obrigado aí pela sua companhia e pela sua audiência. E até o nosso próximo programa, hein? Tchau, tchau!

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0: Oi, ouvinte, amigo, amiga, aprenda a compartilhar um amor que vale a pena. Seu nome é Jesus. Está escrito em Romanos 8:28. Todas as coisas contribuem juntamente para o bem daqueles que amam a Deus, daqueles que são chamados por seu decreto. Há algum tempo havia uma canção popular com as seguintes palavras: eu sinto muito, eu nunca lhe prometi um jardim de rosas. Deus certamente criou para o homem um maravilhoso jardim do Éden, um estado de perfeição no qual o homem poderia viver livre de qualquer desejo. Mas o homem pecou contra Deus e ele o removeu do jardim. Contudo, ainda agora, Deus prometeu nos livrar de nossas adversidades. Há duas maneiras de se responder às adversidades. Podemos desistir e ficar deprimidos, ou podemos vencê-las e ficar felizes. O problema com desistir e ficar deprimido é que as adversidades não param e, em vez disso, parecem piorar. Uma das melhores maneiras de vencer a adversidade é louvar a Deus no meio do turbilhão, começar a cantar a Deus ou ler os salmos em voz alta, meditar nas Escrituras, especialmente em passagens como Romanos 8:28-39, que incluem uma segurança maravilhosa. Porque estou certo de que nem a morte, nem a vida, nem os anjos, nem os principados, nem as potestades, nem o presente, nem o porvir, nem a altura, nem a profundidade, nem alguma outra criatura nos poderá separar do amor de Deus que está em Cristo Jesus, nosso Senhor. Lembre-se de que nossa esperança não está baseada em circunstâncias. Nossa esperança está edificada em nada menos que no sangue e na justiça de Jesus. Em Cristo, a rocha sólida, estou firmado. Todo o terreno ao redor é areia movediça. Também como diz a música, se eu nunca tivesse problemas, como saberia que Deus pode resolvê-los? Como saberia o que a fé em Deus pode fazer? É nas adversidades que aprendemos a confiar em Jesus e, através da confiança, vencê-las. Olhe para as adversidades como uma oportunidade de Deus para você crescer na fé e se tornar um servo mais forte. Momento Fé no Criador.
1: Os céus declaram a glória de Deus e o firmamento anuncia a obra das suas mãos.
0: Nosso Deus e Pai, louvamos-te por tua constância, louvamos-te por tua graça e misericórdia, e agradecemos teu amor irrestrito que nos resgatou da morte através da cruz de Cristo. Somente tu és digno de ser louvado, ó Deus. O Senhor é minha esperança e meu cântico, através do precioso nome do seu Filho. Amém.
1: Que privilégio ter a mesma mão que fez o universo e espalhou as estrelas, escrevendo seu nome no livro da vida. Louve a Deus por isso e declare agora Cristo como seu Senhor e Salvador, buscando a partir daqui o perdão e uma vida correta. Deus alegra-se por todo aquele que assim desejar de todo o coração.

0: 23 horas e 8 minutos.
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2: Alô você, estamos chegando! É sabadão, é final de semana, 13 de junho de 2026. Muito prazer, eu sou o Silva Júnior e apresento as previsões astrais, é o nosso Giro Astral no ar. E claro, a gente começa com Áries. Alô, Ariano, Ariana. Uma conversa que ficou lá no mês passado pode voltar ao centro das atenções. Fique preparado. Este é o momento ideal para deixar suas condições bem claras e dizer exatamente o que pensa. O cansaço começa a dar sinais de que precisa de atenção. Então vale diminuir o ritmo e descansar mais, tá bom, Áries? Apesar do estresse acumulado, você tem força para transformar essa energia em produtividade e dar conta de muito trabalho. Também será mais fácil se posicionar e defender sua vontade com firmeza. Número da sorte é o 19. Alô, Touro! Seu bom humor está contagiante e ajuda a criar um clima agradável por onde você passa. A energia física está em alta, mas isso não significa sair gastando força sem necessidade. Hoje é um ótimo momento para rever desejos, expectativas e entender melhor o que realmente quer daqui para frente. Essa espécie de renovação interior ajuda você a recomeçar com mais segurança. Confie no seu instinto, porque ele continua apontando a direção certa. Número da sorte é o 27. Alô, gêmeos! Você está em perfeita sintonia com as pessoas ao seu redor. E os contatos tendem a render bons resultados. Ao mesmo tempo, surge uma necessidade forte de desacelerar e recuperar as energias. Não adianta lutar contra isso. O descanso será importante. Chegou a hora de assumir o controle da própria vida, sem hesitações. Você está em posição favorável para superar desafios e também avançar em tudo aquilo que decidir colocar em prática. Número da sorte é o 8. Daqui a pouco eu volto com as previsões para Câncer, Leão e Virgem. Segura!
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3: Legal, turma! Voltamos com mais um bloco do Giro Astral. Agora é hora de conferir as previsões para Câncer, Leão e Virgem para esse sabadão. Eu começo o bloco com Câncer. A movimentação ao seu redor, Câncer, pode ser intensa, mas não deixe que isso tire seu foco dos objetivos. Sua disposição está melhorando e será mais fácil abandonar hábitos que já não fazem bem. O bom humor também aparece com destaque do dia. Aproveite essa energia positiva para reunir pessoas queridas e criar momentos especiais. E claro, seu entusiasmo pode transformar tudo isso, né? Transformar uma simples reunião, por exemplo, em uma liderança marcante. Tudo depende de você. Número da sorte é o 23. Alô, Leão! Conversa contigo. A paciência está sendo colocada à prova, mas os resultados tendem a compensar o seu esforço. Apenas evite agir por impulso ou com excesso de pressa para não correr riscos desnecessários. Uma pessoa próxima pode questionar seus projetos ou pedir mais comprometimento da sua parte. No fundo, o que está sendo avaliado são seus valores, seus ideais e a forma como você encara a vida. Será importante sustentar suas escolhas com confiança. Número da sorte é o 5. Alô, Virgem! Você sente necessidade de melhorar o conforto e a aparência do ambiente onde vive. O dia favorece mudanças práticas que deixem a casa mais agradável, sem comprometer o orçamento. Sua autenticidade continua sendo uma grande aliada para evitar problemas. Mesmo ao reconhecer limitações, você consegue manter a sinceridade e a coerência. Essa busca por estabilidade fortalece seus planos e ajuda a construir algo sólido para o futuro. Número da sorte é o 30, Virgem. No próximo bloco tem as previsões para Libra, Escorpião e Sagitário.
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4: 23 horas e 24 minutos.
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4: Muito bem, voltamos com o nosso Giro Astral e as previsões. Agora tem Libra, Escorpião e Sagitário em mais um bloco que começa com Libra. Você será bastante procurado ao longo do dia, Libra. Isso pode gerar uma sensação de sobrecarga. Por isso, vale reorganizar a rotina e buscar mais equilíbrio entre compromissos e bem-estar. O momento favorece mudanças na forma de pensar e incentiva novas parcerias. Mais otimista, você se abre para experiências diferentes e aproveita melhor as oportunidades que surgem. Bons encontros e momentos agradáveis tendem a marcar este sábado. Número da sorte é o 12. Alô, Escorpião, chegou a sua vez. A rotina pode parecer mais difícil do que realmente é se você insistir em ignorar seus próprios instintos. Ajustes simples farão diferença. Com a mente acelerada, existe o risco de esquecer necessidades básicas do corpo. Então procure manter o equilíbrio. O clima pede calma, leveza e respeito ao ritmo natural das coisas. Tentar acelerar processos pode gerar isolamento ou frustração desnecessária. Número da sorte é o 21. Alô, você de Sagitário, para fechar o bloco. Sua alegria de viver e seu entusiasmo tornam sua presença especialmente atraente hoje. As revelações tendem a fluir muito bem e podem trazer ótimas surpresas. A energia também favorece os prazeres, mas é importante evitar exageros, principalmente na alimentação. Você consegue se expressar com clareza e explicar qualquer assunto sem dificuldades. O dia segue leve e favorece soluções simples para questões que pareciam complicadas. Número da sorte é o 3, Sagitário. Daqui a pouco tem o último bloco, tem Capricórnio, Aquário e Peixes.
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5: 23 horas e 42 minutos.

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1: Muito bem, turma! Estamos de volta com o último bloco de hoje do nosso Giro Astral deste sabadão. Agora é hora de conferir Capricórnio, Aquário e Peixes. Alô, Capricórnio, é o primeiro. Os assuntos familiares ganham destaque e despertam seu lado mais carinhoso. Demonstrações de afeto, palavras sinceras e gestos de cuidado podem fortalecer os vínculos. Ao mesmo tempo, emoções intensas exigem atenção e podem trazer alguns conflitos afetivos. Será preciso ceder em certos momentos para encontrar equilíbrio. Aos poucos, você começa a buscar alternativas que ofereçam mais autonomia e liberdade emocional. Número da sorte é o 15. Alô, Aquário, é a tua vez. Fazer uma seleção mais cuidadosa das pessoas ao seu redor pode ser uma decisão acertada, Aquário. Você está mais firme e determinado, além de contar com uma boa energia para agir. Ainda assim, convém controlar impulsos antes de tomar decisões importantes. Sua presença continua marcante e capaz de atrair atenção naturalmente. Confie mais no seu carisma e evite atitudes precipitadas que possam gerar conflitos desnecessários. Número da sorte é o 29. Alô, Peixes! O céu favorece seus projetos e incentiva você a olhar para o futuro com mais confiança. Ainda assim, será importante prestar atenção aos detalhes para evitar pequenos obstáculos pelo caminho. Sua dedicação aumenta quando existe uma perspectiva concreta de crescimento. Hoje também é um bom momento para analisar planos futuros e entender melhor seus objetivos. Questionar suas capacidades pode ser saudável, desde que isso não faça você esquecer tudo o que já conquistou. Número da sorte é o 10, Peixes. E o nosso Giro Astral de hoje vai ficando por aqui. Eu sou o Silva Júnior e segunda-feira volto com mais uma edição do Giro pra você. Um excelente final de semana!
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3: Para os entusiastas dos videogames, esta sexta-feira, 12 de junho, também é dia de novidades. Chegam ao mercado títulos como Monopoly, Star Wars, Heroes vs. Villains, prometendo uma fusão inusitada entre o clássico jogo de tabuleiro e a saga espacial, disponível para PC, PlayStation 5, Xbox Series S e Nintendo Switch. Além disso, os jogadores de PC, PlayStation 5, Xbox Series S e Nintendo Switch 2 podem explorar novos mundos com o acesso antecipado de Star Seeker, Astroneer Expeditions. Fique ligado, pois o dia está recheado de opções para expandir sua biblioteca de jogos e garantir a diversão.
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4: 23 horas e 49 minutos.
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0: Essa aí é a campeã de hoje aqui do nosso Top 10 do dia. Obrigado aí pelo teu carinho, pela tua audiência. A gente volta na próxima edição com mais Top 10 pra você.
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5: A sua família vai amar a receita de hoje, que é biscoito de coco, fácil e delicioso. Anote os ingredientes: 4 claras, 1 xícara de açúcar, 1 pitada de sal, 1 colher de chá de essência de baunilha, 1/2 colher de farinha de trigo, 5 xícaras de coco ralado. Vamos então conferir o modo de fazer? Em um banho-maria, bata a clara, o açúcar e o sal até que os cristais se dissolvam e a mistura fique cremosa. Retire do fogo, adicione a baunilha, peneire a farinha sobre a mistura e junte o coco ralado. Cubra com um plástico e refrigere por 3 horas. Depois, faça bolinhas e leve ao forno pré-aquecido a 180 graus por 20 minutos ou até que estejam douradinhos. Depois, é só se deliciar, saborear essa receita maravilhosa. Um beijo e até lá!
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8: Você sabia que a cantora Clara Nunes sofreu um choque anafilático durante uma anestesia geral aplicada para a realização de cirurgia de remoção de varizes? Ela passou 28 dias hospitalizada, mas não resistiu e morreu em abril de 1983.
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12: O técnico da Holanda, Ronald Koeman, admitiu que a seleção precisa de Memphis Depay durante a Copa do Mundo, mesmo sem o atacante estar em sua melhor condição física. O treinador destacou a importância do jogador do Corinthians para a equipe e afirmou que conta com sua experiência e capacidade de decisão ao longo do torneio. No entanto, Koeman reconheceu que Memphis ainda não está totalmente recuperado fisicamente e dificilmente começará como titular na estreia contra o Japão. Além de falar sobre o atacante, Koeman elogiou a estrutura oferecida pelo Corinthians ao jogador. Segundo o treinador, o clube brasileiro disponibiliza excelentes condições de trabalho, recuperação e preparação física, o que ajuda Memphis a chegar em melhores condições para defender a seleção holandesa. Mesmo com a cautela sobre sua utilização, o técnico deixou claro que considera o camisa 10 uma peça fundamental para as ambições da Holanda no Mundial.
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13: 0 hora e 1 minuto.
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0: o fim de semana chegou aqui na sua rádio preferida e a partir de agora vou apresentar para você o seu Nostalgia. Com o fim de semana fica maravilhoso. Vamos recordar os bons e velhos tempos, os flashbacks dos anos 90. A partir de agora no seu fim de semana aqui na sua rádio preferida. É o Nostalgia que tá entrando no ar. Então aumenta o volume e vem comigo.
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0: assim vamos fechando Nostalgia no seu fim de semana, aqui na sua rádio preferida, o melhor dos anos 90, melhor do flashback, pra você curtir aqui na sua rádio, tá? Quero agradecer a sua companhia, o seu carinho, a sua audiência, foi muito bom estar com você no seu fim de semana, e a gente se fala a qualquer momento, tchau, tchau!
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4: Você sabia que o governante que mais tempo se manteve no poder no mundo ocidental foi o rei Luís XIV? Manteve-se no trono durante longos 72 anos. Seguindo o monarca francês, vem Francisco José, do Império Austro-Húngaro, que reinou 68 anos. Em terceiro lugar está Vitória, rainha da Grã-Bretanha, que ostentou sua coroa por 64 anos.
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2: Entrando no ar no seu fim de semana, a partir de agora as 15 mais tocadas da nossa programação. São as 15 melhores da programação da sua rádio preferida no seu fim de semana. Aumenta o volume, vem com a gente.

0: Vai faltar lenço, Rihef.
1: Vamos que vamos.
0: Faz barulho aí, gente.
1: Quem gostou faz barulho.
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0: Obrigado, obrigado.
1: Será
0: obrigado,
1: que foi
0: obrigado,
1: sorte?
0: Gente. Nunca foi sorte, sempre foi Deus, viu? Valeu, compadre, Deus abençoe. Deus abençoe a todos vocês, viu? Tamo junto.
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3: Eita,
2: canção
3: cachorro, viu, Fabinho?
4: Meu Tarcísio.
3: Diga, meu menino.
4: Tal da morena, quando é remédio é veneno, viu?

0: mais uma sequência aqui na sua rádio preferida das 15 mais. Quero agradecer a sua companhia, o seu carinho, a sua audiência e daqui a pouquinho a gente tá de volta com muito mais. Não sai daí não.
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2: Agora com Wilson Tinonim. Pense nisso. Visando mostrar o poder da humildade e a amplitude do amor, Jesus, antes de sua última refeição juntos, tirou a túnica, amarrou uma toalha na cintura e começou a lavar os pés de seus discípulos. Isto era chocante, pois apenas os escravos lavavam os pés de outros. Era mesmo um ato de servidão e um símbolo que apontava para o sacrifício, a paixão e a humilhação de Jesus na cruz. O pedido que fez aos seus discípulos foi: ora, se eu, sendo o Senhor e Mestre, vos lavei os pés, também vós deveis lavar os pés uns dos outros. Então, os discípulos deveriam retribuir. Imagine como o mundo seria diferente se dedicássemos aos outros o tipo de amor com o qual Deus nos amou através de Jesus. Para conhecer o amor, abra o teu coração para Jesus. Para demonstrar amor, abra teu coração para os outros. Amém.
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4: 1 hora e 21 minutos.

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1: Voltamos aqui na sua rádio com as 15 mais tocadas da nossa programação. Aumenta o volume aí.

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0: Obrigado.
1: Assim vamos encerrando as 15 mais tocadas da programação da sua rádio preferida. Valeu, gente. Tchau, tchau.
2: 1 hora e 48 minutos.
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5: Você sabia que a primeira pessoa a se interessar pela questão da casualidade ou intencionalidade do descobrimento do Brasil foi o imperador Dom Pedro II? Em 1849, consultou a respeito o Instituto Histórico e Geográfico do Brasil. A resposta foi formulada no ano seguinte por Joaquim Norberto de Souza Silva, defendendo a tese da intencionalidade.
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11: Olá, tudo bem por aí? Começa agora o Nitro Music aqui pela sua melhor sintonia. Por aqui, Bia Ipsen, a partir de agora ficaremos juntos conferindo as melhores aí do passado. Músicas de vários estilos pra você, anos 70 até os anos 2000. Vamos de músicas? Começa com essa aqui, ó.
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1: O Nitro Music sempre traz o melhor do flashback pra você de segunda a sexta. Vamos para um break, já já tem mais.
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3: O Marrocos sofreu duas baixas importantes às vésperas da estreia na Copa do Mundo contra o Brasil. A seleção africana confirmou os cortes do atacante Abde Ezzazouli, do Betis, e do zagueiro Naif Aguerd, do Olympique de Marselha, ambos por lesão. Ezzazouli machucou o joelho durante um amistoso preparatório, enquanto Aguerd não conseguiu se recuperar de problemas físicos que já vinha enfrentando antes do Mundial. Para ocupar as vagas, o técnico Mohamed Ouabi convocou o zagueiro Marouane Sadani, do Al-Fattah, da Arábia Saudita, e o atacante Amine Esbaye, do Angers, da França. As ausências representam um duro golpe para os marroquinos, já que Aguerd e Ezzazouli eram consideradas peças importantes da equipe. Marrocos estreia contra o Brasil neste sábado, em Nova York, Nova Jersey, pelo Grupo C da Copa do Mundo, que também conta com Escócia e Haiti.
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2: 2:08.
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1: Beleza, estamos de volta com mais uma sequência do Nitro Music.
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1: Tá todo mundo ligado com a gente aqui no Nitro Music? Segura aí que já tem mais.
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3: O Palmeiras acionou a Polícia Civil de São Paulo e ajudou a dar início a uma investigação sobre cambismo digital, falsidade ideológica e outros crimes relacionados à venda irregular de ingressos. A operação foi conduzida pela Delegacia de Repressão aos Delitos de Intolerância Esportiva, DRAD, que cumpriu um mandado de busca e apreensão na cidade de Araras, interior paulista. Durante a ação, foram apreendidos um celular e um computador de um dos investigados, que agora passarão por perícia. Segundo o clube, a investigação começou após a área de prevenção de fraudes da auditoria interna identificar um esquema de comercialização irregular de ingressos por meio de fraudes eletrônicas. O Palmeiras informou que colaborou diretamente com as autoridades, fornecendo informações que ajudaram a localizar os suspeitos. Desde 2023, o clube utiliza biometria facial em todos os ingressos de jogos como mandante, medida que tem sido uma das principais armas no combate ao cambismo e a outras irregularidades envolvendo o acesso aos estádios.
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1: Isso é Nitro Music. Vem com a gente.
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1: Agora, eu, Bia Ibsen, vou indo nessa. Obrigada pela companhia, obrigada pela sua audiência. Segunda tem mais. Se cuida por aí, um ótimo final de semana, viu? Fica com Deus, um abraço, tchau, tchau.
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2: 2:46.
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2: Muito obrigado, gente. Boa noite. Parabéns pra vocês.
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2: É isso, gente. É finalzão de semana. E o seu Pop Play está no ar na melhor rádio do Brasil. Prometendo, como sempre, trazer a melhor programação do seu rádio. Comigo, Douglas Santos, no comando. As melhores músicas pra você curtir. Então, Pop Play está no ar. Aumenta o volume. Só música top pra você curtir aqui, ó, na melhor rádio do Brasil.

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1: E aí, tá curtindo o Pop Play? Tá chegando o nosso show do intervalo pra você curtir daqui a pouquinho com muito mais músicas. E eu volto já já com muito mais Pop Play. Prazerzão, Douglas Santos, por aqui.
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5: Você sabia que os primeiros escravos negros foram trazidos para o Brasil em 1538 por um certo Jorge Lopes Bichorda? Calcula-se que desde então, e até 1865, quando o tráfico foi finalmente proibido, entraram no país cerca de 15 milhões de escravos.
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7: 4 horas e 18 minutos.
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11: Pop Play tá de volta no seu rádio. Prazerzão, Douglas Santos por aqui. E a melhor programação está de volta com muito mais música pra você curtir. Aumenta o volume aí.
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1: É isso, gente, o meu, o seu, o nosso Pop Play vai ficando por aqui, hein? O programa mais top do seu rádio. Obrigado por sua audiência. Ficam todos na paz, na graça de Deus. E até a próxima edição do seu, do meu, do nosso Pop Play. Tchau, tchau.
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4: 4 horas e 40 minutos.
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6: Olá, chegando para você o nosso Esporte Agora de hoje com a minha apresentação, locutora Patrícia. E o ex-zagueiro Ricardo Rocha, tetracampeão da Copa do Mundo com a seleção brasileira, foi detido recentemente no Rio de Janeiro após não cumprir com o pagamento de pensão alimentícia. Ele quitou o débito e foi liberado. Ricardo Rocha foi detido no aeroporto Tom Jobim, no Rio de Janeiro. Ele se preparava para embarcar rumo aos Estados Unidos, uma das sedes da Copa do Mundo. O pedido foi expedido pela Justiça do Ceará. A defesa do ex-jogador afirma que o problema ocorreu por causa de divergência relacionada aos valores apontados no cumprimento de decisão judicial.
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8: Sextou, pois é, dia oficial, né? Dia oficial do fim de semana, aquele preparativo que a gente fica naquela expectativa durante a semana, né? Durante a correria. E é claro, né? Retro Hits, daquele jeito bem sexta-feira pra você.

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3: E a Copa do Mundo de 2026 marcará mais do que a primeira ausência de Galvão Bueno nas transmissões da Globo em mais de 4 décadas. Ele narra pelo SBT o seu 14º Mundial. O torneio simboliza uma mudança profunda na maneira como os brasileiros acompanham futebol, informação e entretenimento. Se durante décadas a seleção brasileira foi narrada por uma voz capaz de unificar emoções, interpretações e debates em torno de uma mesma tela, o Mundial disputado nos Estados Unidos, México e Canadá acontece em um ambiente fragmentado, no qual múltiplas plataformas, criadores de conteúdo e narrativas disputam simultaneamente a atenção do público.
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5: Bebê, vamos relembrar aquela saudade nossa. 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

0: Fighting!
1: Horas e um minuto.
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3: Muito bem, chegando por aqui um grande clássico.
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2: Muito obrigado pelo seu carinho maravilhoso. Estamos aí neste embalo gostoso demais.
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2: Opa, tudo bem? Tudo certo? Tá chegando agora, então seja bem-vindo,

0: Maravilha, sexta-feira maravilhosa e a gente vai ficando por aqui. Obrigado, tá? Você que apoia a gente, você que tá curtindo com a gente essa nostalgia maravilhosa, com certeza seleções preparadas com muito carinho para você, tá bom? Um excelente fim de semana, muito juízo. Na próxima semana estamos aí na segunda-feira, se Deus assim permitir. E um enorme abraço do seu amigo Ariel Dávila. Valeu, gente!
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1: Alô você! E aí, como que tá por aí? Tudo 100%? Por aqui tudo maravilha! Muito prazer, eu sou o Silva Júnior e tá começando mais uma edição do Fofoqueira. E é final de semana, hein? É Sabadabadu, meu povo! Dia 13 de junho de 2026. Eu sou o Silva e a partir de agora você fica por dentro de tudo o que tá dando que falar no mundo dos famosos. Uma resposta simples de Maria Flor, filha de Virgínia Fonseca, virou assunto nas redes sociais. Foi durante uma caixinha de perguntas aberta pela influenciadora no Instagram. As filhas Maria Alice e Maria Flor foram questionadas sobre qual teria sido a viagem mais legal que já fizeram. Maria Alice escolheu a Disney, mas já Maria Flor respondeu de imediato: Madrid. A menina pensou em mudar a resposta, mas confirmou que a viagem para a capital espanhola foi a preferida. A declaração chamou atenção porque a ida aconteceu no período em que Virgínia se relacionava com Vini Júnior. Nas redes sociais, internautas comentaram a espontaneidade da criança e lembraram que Maria Flor já havia demonstrado carinho pelas viagens a Madrid. Seguidores brincaram com a situação, enquanto outros apontaram que a resposta mostrou como a experiência marcou as meninas. A fala das filhas colocou Virgínia novamente entre os assuntos comentados. Entre perguntas familiares, lembranças de viagens e comentários do público, o momento leve já ganhou grande repercussão entre fãs da influenciadora. Já já eu volto desfilando meu veneno por aqui.
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0: 7 horas em ponto.
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3: Lewis Hamilton vive seu melhor momento desde que chegou à Ferrari e voltou a sonhar com vitórias na Fórmula 1. Após terminar o GP de Mônaco na segunda colocação, o heptacampeão mundial assumiu a vice-liderança do campeonato de pilotos e agora está 66 pontos atrás do líder, André Kimi Antonelli. O britânico comemorou a posição e afirmou que a primeira vitória com a equipe italiana pode estar mais próxima do que nunca. O pódio em Mônaco foi o terceiro de Hamilton pela Ferrari em 2026. E também o fez igualar um recorde de Ayrton Senna, chegando ao 8º pódio no tradicional circuito de Monte Carlo. Apesar de reconhecer a força da Mercedes e o grande momento de Antonelli, o piloto destacou que os resultados recentes aumentaram sua confiança e servem como motivação para seguir na luta pelo título. A Ferrari não vence uma corrida há cerca de 1 ano e 7 meses, mas Hamilton acredita que a equipe está cada vez mais perto de encerrar o jejum.
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4: Legal, galerinha do bem! Abraço pra você e pra você também! É o nosso Fofoqueira com mais uma edição no ar aqui, né? Mais um bloco. E eu vou trazendo a fofoquinha dos famosos pra você ficar por dentro de tudo. Moisés Macedo, filho mais novo de Edir Macedo, voltou a chamar atenção nas redes sociais ao publicar mais fotos exibindo a boa forma. Conhecido artisticamente como Mike, o cantor de 36 anos, mora nos Estados Unidos e vive uma fase mais ligada à música, ao entretenimento e à exposição da sua rotina. As imagens recentes geraram comentários por mostrarem um visual mais ousado, distante da imagem que ele tinha quando esteve mais próximo de projetos religiosos. No passado, Moisés participou de iniciativas ligadas à igreja do seu pai e chegou a comandar o programa Gospel Line, exibido pela Record. Com o tempo, ele se afastou desse caminho e mostrou, e também com isso passou a investir em uma trajetória artística própria. Nas redes sociais, compartilha viagens, treinos, bastidores de gravações e momentos de lazer, o que costuma despertar curiosidades entre seguidores. A mudança de estilo e de carreira gerou debate entre internautas que compararam a fase atual do cantor com o período gospel. Cada nova publicação de Mike reacende conversas sobre transformação pessoal e exposição pública. Daqui a pouco eu volto, porque você sabe que eu aumento, mas não invento. Grande abraço, até daqui a pouco.
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Iniciamos esta sexta-feira com gratidão e alegria. Sejam bem-vindos ao nosso É Para Adorar, onde os louvores nos envolvem em uma atmosfera de celebração e renovação espiritual. Prepare-se para se conectar com a divindade, hein? Através de louvores maravilhosos aqui no nosso programa É Para Adorar. Sejam bem-vindos.

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0: Estamos de volta aqui para mais momento de adoração e comunhão através da música. Nos deixar levar pela próxima canção que nos conduzirá ainda mais perto da presença do nosso Criador.
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1: Muito bem, já estamos de volta com o último bloco de hoje do Fofoqueira. E eu vou desfilando meu veneno. Ana Castela virou assunto nas redes sociais depois de falar abertamente sobre a colocação de um DIU. A cantora contou aos fãs detalhes do procedimento e citou orientações médicas sobre possíveis cólicas, escapes de sangue e mudanças no ciclo menstrual. A exposição feita de forma natural dividiu as opiniões do público. Parte dele criticou a sertaneja e considerou desnecessário comentar o tema na internet. Incomodada com as mensagens, Ana decidiu responder e questionou por que uma mulher não poderia conversar com outras mulheres sobre DIU. O desabafo também ganhou força na internet, mas desta vez com muitas manifestações de apoio. Diversas internautas defenderam a cantora e afirmaram que falar sobre prevenção e saúde íntima feminina é importante, especialmente porque o assunto ainda enfrenta tabu. Nos comentários, mulheres lembraram que o DIU é oferecido pelo SUS e elogiaram Ana por usar sua visibilidade para tratar do tema sem constrangimento. A discussão mostrou como conversas sobre saúde da mulher ainda provocam reações fortes nas redes, mas podem informar e acolher mais vidas. Claro que sim. Eu vi o vídeo dela e achei maneiro. Eu acho que não tem nada contra, mas como ela mesma citou, né? Tem gente que não tem o que fazer, que critica tudo, mas a internet tá aí, vai ter a maioria do povo que vai apoiar, mas sempre vai ter os mal amados que vão falar mal. Eita, e tem que estar preparado pra isso também. Eu sou o Silva Júnior e você sabe que eu aumento, mas jamais invento. E na segunda eu volto com mais assunto dos famosos aqui no Fofoqueira. Grande abraço, que você tenha o melhor final de semana da sua vida e até segunda.
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4: De volta à nossa programação repleta de louvores que transcendem o tempo. Você está preparado aí para se deixar levar pela poderosa mensagem contida aí em cada melodia? É para

0: Jesus. Quantos apaixonados por Jesus estão aqui nesta noite?
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Bom, pessoal, a gente se despede de você hoje aqui em mais um programa É Para Adorar. Que a paz do Senhor esteja sempre com você, ao longo do seu dia, claro. Obrigado aí pela sua companhia e pela sua audiência. E até o nosso próximo programa, hein? Tchau, tchau!

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0: Oi, ouvinte, amigo, amiga, aprenda a compartilhar um amor que vale a pena. Seu nome é Jesus. Está escrito em Romanos 8:28. Todas as coisas contribuem juntamente para o bem daqueles que amam a Deus, daqueles que são chamados por seu decreto. Há algum tempo havia uma canção popular com as seguintes palavras: eu sinto muito, eu nunca lhe prometi um jardim de rosas. Deus certamente criou para o homem um maravilhoso jardim do Éden, um estado de perfeição no qual o homem poderia viver livre de qualquer desejo. Mas o homem pecou contra Deus e ele o removeu do jardim. Contudo, ainda agora, Deus prometeu nos livrar de nossas adversidades. Há duas maneiras de se responder às adversidades. Podemos desistir e ficar deprimidos, ou podemos vencê-las e ficar felizes. O problema com desistir e ficar deprimido é que as adversidades não param e, em vez disso, parecem piorar. Uma das melhores maneiras de vencer a adversidade é louvar a Deus no meio do turbilhão, começar a cantar a Deus ou ler os salmos em voz alta, meditar nas Escrituras, especialmente em passagens como Romanos 8:28-39, que incluem uma segurança maravilhosa. Porque estou certo de que nem a morte, nem a vida, nem os anjos, nem os principados, nem as potestades, nem o presente, nem o porvir, nem a altura, nem a profundidade, nem alguma outra criatura nos poderá separar do amor de Deus que está em Cristo Jesus, nosso Senhor. Lembre-se de que nossa esperança não está baseada em circunstâncias. Nossa esperança está edificada em nada menos que no sangue e na justiça de Jesus. Em Cristo, a rocha sólida, estou firmado. Todo o terreno ao redor é areia movediça. Também como diz a música, se eu nunca tivesse problemas, como saberia que Deus pode resolvê-los? Como saberia o que a fé em Deus pode fazer? É nas adversidades que aprendemos a confiar em Jesus e, através da confiança, vencê-las. Olhe para as adversidades como uma oportunidade de Deus para você crescer na fé e se tornar um servo mais forte. Momento Fé no Criador.
1: Os céus declaram a glória de Deus e o firmamento anuncia a obra das suas mãos.
0: Nosso Deus e Pai, louvamos-te por tua constância, louvamos-te por tua graça e misericórdia, e agradecemos teu amor irrestrito que nos resgatou da morte através da cruz de Cristo. Somente tu és digno de ser louvado, ó Deus. O Senhor é minha esperança e meu cântico, através do precioso nome do seu Filho. Amém.
1: Que privilégio ter a mesma mão que fez o universo e espalhou as estrelas, escrevendo seu nome no livro da vida. Louve a Deus por isso e declare agora Cristo como seu Senhor e Salvador, buscando a partir daqui o perdão e uma vida correta. Deus alegra-se por todo aquele que assim desejar de todo o coração.

0: 7:57.
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2: Alô você! Estamos chegando! É sabadão, é final de semana. 13 de junho de 2026. Muito prazer, eu sou o Silva Júnior e apresento as previsões astrais. É o nosso giro astral no ar. E claro, a gente começa com Áries. Alô, Ariano, Ariana. Uma conversa que ficou lá no mês passado pode voltar ao centro das atenções. Fique preparado. Este é o momento ideal para deixar suas condições bem claras e dizer exatamente o que pensa. O cansaço começa a dar sinais de que precisa de atenção. Então vale diminuir o ritmo e descansar mais, tá bom, Áries? Apesar do estresse acumulado, você tem força para transformar essa energia em produtividade e dar conta de muito trabalho. Também será mais fácil se posicionar e defender sua vontade com firmeza. Número da sorte é o 19. Alô, Touro! Seu bom humor está contagiante e ajuda a criar um clima agradável por onde você passa. A energia física está em alta, mas isso não significa sair gastando força sem necessidade. Hoje é um ótimo momento para rever desejos, expectativas e entender melhor o que realmente quer daqui para frente. Essa espécie de renovação interior ajuda você a recomeçar com mais segurança. Confie no seu instinto, porque ele continua apontando a direção certa. Número da sorte é o 27. Alô, gêmeos! Você está em perfeita sintonia com as pessoas ao seu redor. E os contatos tendem a render bons resultados. Ao mesmo tempo, surge uma necessidade forte de desacelerar e recuperar as energias. Não adianta lutar contra isso. O descanso será importante. Chegou a hora de assumir o controle da própria vida, sem hesitações. Você está em posição favorável para superar desafios e também avançar em tudo aquilo que decidir colocar em prática. Número da sorte é o 8. Daqui a pouco eu volto com as previsões para Câncer, Leão e Virgem Segura.
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4: Vem com a gente, tá começando mais um Top 10 do dia.
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4: Vem com tudo, tá começando mais um Top 10 do dia. Aumenta aí o som, tá chegando a 10ª campeã de hoje.
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3: Legal, turma! Voltamos com mais um bloco do Giro Astral. Agora é hora de conferir as previsões para Câncer, Leão e Virgem para esse sabadão. Eu começo o bloco com Câncer. A movimentação ao seu redor, Câncer, pode ser intensa, mas não deixe que isso tire seu foco dos objetivos. Sua disposição está melhorando e será mais fácil abandonar hábitos que já não fazem bem. O bom humor também aparece com destaque do dia. Aproveite essa energia positiva para reunir pessoas queridas e criar momentos especiais. E claro, seu entusiasmo pode transformar tudo isso, né? Transformar uma simples reunião, por exemplo, em uma liderança marcante. Tudo depende de você. Número da sorte é o 23. Alô, Leão! Conversa contigo. A paciência está sendo colocada à prova, mas os resultados tendem a compensar o seu esforço. Apenas evite agir por impulso ou com excesso de pressa para não correr riscos desnecessários. Uma pessoa próxima pode questionar seus projetos ou pedir mais comprometimento da sua parte. No fundo, o que está sendo avaliado são seus valores, seus ideais e a forma como você encara a vida. Será importante sustentar suas escolhas com confiança. Número da sorte é o 5. Alô, Virgem! Você sente necessidade de melhorar o conforto e a aparência do ambiente onde vive. O dia favorece mudanças práticas que deixem a casa mais agradável, sem comprometer o orçamento. Sua autenticidade continua sendo uma grande aliada para evitar problemas. Mesmo ao reconhecer limitações, você consegue manter a sinceridade e a coerência. Essa busca por estabilidade fortalece seus planos e ajuda a construir algo sólido para o futuro. Número da sorte é o 30, Virgem. No próximo bloco tem as previsões para Libra, Escorpião e Sagitário.
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4: 8 horas e 13 minutos.
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4: Muito bem, voltamos com o nosso Giro Astral e as previsões. Agora tem Libra, Escorpião e Sagitário em mais um bloco que começa com Libra. Você será bastante procurado ao longo do dia, Libra. E isso pode gerar uma sensação de sobrecarga. Por isso, vale reorganizar a rotina e buscar mais equilíbrio entre compromissos e bem-estar. O momento favorece mudanças na forma de pensar e incentiva novas parcerias. Mais otimista, você se abre para experiências diferentes e aproveita melhor as oportunidades que surgem. Bons encontros e momentos agradáveis tendem a marcar este sábado. Número da sorte é o 12. Alô, Escorpião, chegou a sua vez. A rotina pode parecer mais difícil do que realmente é se você insistir em ignorar seus próprios instintos. Ajustes simples farão diferença. Com a mente acelerada, existe o risco de esquecer necessidades básicas do corpo. Então procure manter o equilíbrio. O clima pede calma, leveza e respeito ao ritmo natural das coisas. Tentar acelerar processos pode gerar isolamento ou frustração desnecessária. Número da sorte é o 21. Alô, você de Sagitário, para fechar o bloco. Sua alegria de viver e seu entusiasmo tornam sua presença especialmente atraente hoje. As revelações tendem a fluir muito bem e podem trazer ótimas surpresas. A energia também favorece os prazeres, mas é importante evitar exageros, principalmente na alimentação. Você consegue se expressar com clareza e explicar qualquer assunto sem dificuldades. O dia segue leve e favorece soluções simples para questões que pareciam complicadas. Número da sorte é o 3, Sagitário. Daqui a pouco tem o último bloco, tem Capricórnio, Aquário e Peixes.
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5: 8 horas e 30 minutos.

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1: Muito bem, turma! Estamos de volta com o último bloco de hoje do nosso Giro Astral deste sabadão. Agora é hora de conferir Capricórnio, Aquário e Peixes. Alô, Capricórnio, é o primeiro. Os assuntos familiares ganham destaque e despertam seu lado mais carinhoso. Demonstrações de afeto, palavras sinceras e gestos de cuidado podem fortalecer os vínculos. Ao mesmo tempo, emoções intensas exigem atenção e podem trazer alguns conflitos afetivos. Será preciso ceder em certos momentos para encontrar equilíbrio. Aos poucos, você começa a buscar alternativas que ofereçam mais autonomia e liberdade emocional. Número da sorte é o 15. Alô, Aquário, é a tua vez. Fazer uma seleção mais cuidadosa das pessoas ao seu redor pode ser uma decisão acertada, Aquário. Você está mais firme e determinado, além de contar com uma boa energia para agir. Ainda assim, convém controlar impulsos antes de tomar decisões importantes. Sua presença continua marcante e capaz de atrair atenção naturalmente. Confie mais no seu carisma e evite atitudes precipitadas que possam gerar conflitos desnecessários. Número da sorte é o 29. Alô, Peixes! O céu favorece seus projetos e incentiva você a olhar para o futuro com mais confiança. Ainda assim, será importante prestar atenção aos detalhes para evitar pequenos obstáculos pelo caminho. Sua dedicação aumenta quando existe uma perspectiva concreta de crescimento. Hoje também é um bom momento para analisar planos futuros e entender melhor seus objetivos. Questionar suas capacidades pode ser saudável, desde que isso não faça você esquecer tudo o que já conquistou. Número da sorte é o 10, Peixes. E o nosso Giro Astral de hoje vai ficando por aqui. Eu sou o Silva Júnior e segunda-feira volto com mais uma edição do Giro pra você. Um excelente final de semana!
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3: Para os entusiastas dos videogames, esta sexta-feira, 12 de junho, também é dia de novidades. Chegam ao mercado títulos como Monopoly, Star Wars, Heroes vs. Villains, prometendo uma fusão inusitada entre o clássico jogo de tabuleiro e a saga espacial, disponível para PC, PlayStation 5, Xbox Series S e Nintendo Switch. Além disso, os jogadores de PC, PlayStation 5, Xbox Series S e Nintendo Switch 2 podem explorar novos mundos com o acesso antecipado de Star Seeker, Astroneer Expeditions. Fique ligado, pois o dia está recheado de opções para expandir sua biblioteca de jogos e garantir a diversão.
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4: 8 horas e 37 minutos.
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0: Essa aí é a campeã de hoje aqui do nosso Top 10 do dia. Obrigado aí pelo teu carinho, pela tua audiência. A gente volta na próxima edição com mais Top 10 pra você.
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5: A sua família vai amar a receita de hoje, que é biscoito de coco, fácil e delicioso. Anote os ingredientes: 4 claras, 1 xícara de açúcar, 1 pitada de sal, 1 colher de chá de essência de baunilha, 1/2 colher de farinha de trigo, 5 xícaras de coco ralado. Vamos então conferir o modo de fazer? Em um banho-maria, bata a clara, o açúcar e o sal até que os cristais se dissolvam e a mistura fique cremosa. Retire do fogo, adicione a baunilha, peneire a farinha sobre a mistura e junte o coco ralado. Cubra com um plástico e refrigere por 3 horas. Depois, faça bolinhas e leve ao forno pré-aquecido a 180 graus por 20 minutos ou até que estejam douradinhos. Depois, é só se deliciar, saborear essa receita maravilhosa. Um beijo e até lá!
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8: Você sabia que a cantora Clara Nunes sofreu um choque anafilático durante uma anestesia geral aplicada para a realização de cirurgia de remoção de varizes? Ela passou 28 dias hospitalizada, mas não resistiu e morreu em abril de 1983.
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12: O técnico da Holanda, Ronald Koeman, admitiu que a seleção precisa de Memphis Depay durante a Copa do Mundo, mesmo sem o atacante estar em sua melhor condição física. O treinador destacou a importância do jogador do Corinthians para a equipe e afirmou que conta com sua experiência e capacidade de decisão ao longo do torneio. No entanto, Koeman reconheceu que Memphis ainda não está totalmente recuperado fisicamente e dificilmente começará como titular na estreia contra o Japão. Além de falar sobre o atacante, Koeman elogiou a estrutura oferecida pelo Corinthians ao jogador. Segundo o treinador, o clube brasileiro disponibiliza excelentes condições de trabalho, recuperação e preparação física, o que ajuda Memphis a chegar em melhores condições para defender a seleção holandesa. Mesmo com a cautela sobre sua utilização, o técnico deixou claro que considera o camisa 10 uma peça fundamental para as ambições da Holanda no Mundial.
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13: Esporte News! 8 horas e 50 minutos.
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0: O fim de semana chegou aqui na sua rádio preferida e a partir de agora vou apresentar para você o seu Nostalgia. Com o fim de semana fica maravilhoso. Vamos recordar os bons e velhos tempos, os flashbacks dos anos 90. A partir de agora no seu fim de semana aqui na sua rádio preferida. É o Nostalgia que tá entrando no ar. Então aumenta o volume e vem comigo.
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0: E assim vamos fechando Nostalgia no seu fim de semana, aqui na sua rádio preferida, o melhor dos anos 90, melhor do flashback pra você curtir aqui na sua rádio, tá? Quero agradecer a sua companhia, o seu carinho, a sua audiência, foi muito bom estar com você no seu fim de semana. A gente se fala a qualquer momento. Tchau, tchau!
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4: Você sabia que o governante que mais tempo se manteve no poder no mundo ocidental foi o rei Luís XIV? Manteve-se no trono durante longos 72 anos. Seguindo o monarca francês, vem Francisco José, do Império Austro-Húngaro, que reinou 68 anos. Em terceiro lugar está Vitória, rainha da Grã-Bretanha, que ostentou sua coroa por 64 anos.
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0: 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De um jeito especial pra você! Sejam bem-vindos!
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2: Entrando no ar no seu fim de semana, a partir de agora, as 15 mais tocadas da nossa programação. São as 15 melhores da programação da sua rádio preferida no seu fim de semana. Aumenta o volume, vem com a gente.

0: Vai faltar lenço, Rihef?
1: Vamos que vamos!
0: Faz barulho aí, gente!
1: Quem gostou faz barulho!
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0: Obrigado, obrigado.
1: Será
0: obrigado,
1: que foi
0: obrigado,
1: sorte? Gente.
0: Nunca foi sorte, sempre foi Deus, viu? Valeu, compadre, Deus abençoe. Deus abençoe a todos vocês, viu? Tamo junto.
2: Às 15 mais, mais. Canta
3: com essa cachorra, viu, Fabinho?
4: Eu passei.
3: Diga, meu menino.
4: Tal da morena, quando é remédio é veneno, viu?

0: chegando mais uma sequência aqui na sua rádio preferida das 15 mais. Quero agradecer a sua companhia, o seu carinho, a sua audiência e daqui a pouquinho a gente tá de volta com muito mais. Não sai daí não.
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2: 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Pense nisso. Visando mostrar o poder da humildade e a amplitude do amor, Jesus, antes de sua última refeição juntos, tirou a túnica, amarrou uma toalha na cintura e começou a lavar os pés de seus discípulos. Isto era chocante, pois apenas os escravos lavavam os pés de outros. Era mesmo um ato de servidão e um símbolo que apontava para o sacrifício, a paixão e a humilhação de Jesus na cruz. O pedido que fez aos seus discípulos foi: ora, se eu, sendo o Senhor e Mestre, vos lavei os pés, também vós deveis lavar os pés uns dos outros. Então, os discípulos deveriam retribuir. Imagine como o mundo seria diferente se dedicássemos aos outros o tipo de amor com o qual Deus nos amou através de Jesus. Para conhecer o amor, abra o teu coração para Jesus. Para demonstrar amor, abra teu coração para os outros. Amém.
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4: 10 horas e 9 minutos.

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1: Voltamos aqui na sua rádio com as 15 mais tocadas da nossa programação. 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

0: Obrigado.
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2: Assim vamos encerrando as 15 mais tocadas da programação da sua rádio preferida. Valeu, gente. Tchau, tchau.
3: 10 horas e 37 minutos.
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6: Você sabia que a primeira pessoa a se interessar pela questão da casualidade ou intencionalidade do descobrimento do Brasil foi o imperador Dom Pedro II? Em 1849, consultou a respeito o Instituto Histórico e Geográfico do Brasil. A resposta foi formulada no ano seguinte por Joaquim Norberto de Souza Silva, defendendo a tese da intencionalidade.
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11: Olá, tudo bem por aí? Começa agora o Nitro Music aqui pela sua melhor sintonia. Por aqui, Bia Ipsen, a partir de agora ficaremos juntos conferindo as melhores aí do passado. Músicas de vários estilos pra você, anos 70 até os anos 2000. Vamos de músicas? Começa com essa aqui, ó.
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1: O Nitro Music sempre traz o melhor do flashback pra você de segunda a sexta. Vamos para um break, já já tem mais.
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3: O Marrocos sofreu duas baixas importantes às vésperas da estreia na Copa do Mundo contra o Brasil. A seleção africana confirmou os cortes do atacante Abde Ezzazouli, do Betis, e do zagueiro Naif Aguerd, do Olympique de Marselha, ambos por lesão. Ezzazouli machucou o joelho durante um amistoso preparatório, enquanto Aguerd não conseguiu se recuperar de problemas físicos que já vinha enfrentando antes do Mundial. Para ocupar as vagas, o técnico Mohamed Ouabi convocou o zagueiro Marouane Sadani, do Al Fattah, da Arábia Saudita, e o atacante Amine Esbaye, do Angers, da França. As ausências representam um duro golpe para os marroquinos, já que Aguerd e Ezzazouli eram consideradas peças importantes da equipe. Marrocos estreia contra o Brasil neste sábado, em Nova York, Nova Jersey, pelo Grupo C da Copa do Mundo, que também conta com Escócia e Haiti.
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6: 10 horas e 57 minutos.
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1: Beleza, estamos de volta com mais uma sequência do Nitro Music.
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1: Tá todo mundo ligado com a gente aqui no Nitro Music? Segura aí que já já tem mais.
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3: O Palmeiras acionou a Polícia Civil de São Paulo e ajudou a dar início a uma investigação sobre cambismo digital, falsidade ideológica e outros crimes relacionados à venda irregular de ingressos. A operação foi conduzida pela Delegacia de Repressão aos Delitos de Intolerância Esportiva, DRAD, que cumpriu um mandado de busca e apreensão na cidade de Araras, interior paulista. Durante a ação, foram apreendidos um celular e um computador de um dos investigados, que agora passarão por perícia. Segundo o clube, a investigação começou após a área de prevenção de fraudes da auditoria interna identificar um esquema de comercialização irregular de ingressos por meio de fraudes eletrônicas. O Palmeiras informou que colaborou diretamente com as autoridades, fornecendo informações que ajudaram a localizar os suspeitos. Desde 2023, o clube utiliza biometria facial em todos os ingressos de jogos como mandante, medida que tem sido uma das principais armas no combate ao cambismo e a outras irregularidades envolvendo o acesso aos estádios.
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1: Isso é Nitro Music. Vem com a gente.
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1: Agora, eu, Bia Y, vou indo nessa. Obrigada pela companhia, obrigada pela sua audiência. Segunda tem mais. Se cuida por aí, um ótimo final de semana, viu? Fica com Deus, um abraço, tchau, tchau.
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2: 11 horas e 34 minutos.
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2: Muito obrigado, gente. Boa noite. Parabéns pra vocês.
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1: Bora, pai. 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Tu já passou por isso. E tu também. Olha o pagode, ó. 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
8: É isso, gente. É finalzão de semana. E o seu Pop Play está no ar na melhor rádio do Brasil. Prometendo, como sempre, trazer a melhor programação do seu rádio. Comigo, Douglas Santos, no comando. As melhores músicas pra você curtir. Então, Pop Play está no ar. Aumenta o volume. Só música top pra você curtir aqui, ó, na melhor rádio do Brasil.

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1: E aí, tá curtindo o Pop Play? Tá chegando o nosso show do intervalo pra você curtir daqui a pouquinho com muito mais músicas. E eu volto já já com muito mais Pop Play. Prazerzão, Douglas Santos, por aqui.
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5: Você sabia que os primeiros escravos negros foram trazidos para o Brasil em 1538 por um certo Jorge Lopes Bixorda? Calcula-se que desde então, e até 1865, quando o tráfico foi finalmente proibido, entraram no país cerca de 15 milhões de escravos.
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7: 13 horas e 7 minutos.
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10: 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Pop Play tá de volta no seu rádio. Prazerzão, Douglas Santos por aqui. E a melhor programação está de volta com muito mais música pra você curtir. Aumenta o volume aí.
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1: É isso, gente, o meu, o seu, o nosso Pop Play vai ficando por aqui, hein? O programa mais top do seu rádio. Obrigado por sua audiência. Ficam todos na paz, na graça de Deus e até a próxima edição do seu, do meu, do nosso Pop Play. Tchau, tchau.
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4: 13 horas e 28 minutos.
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6: Olá, chegando para você o nosso Esporte Agora de hoje, com a minha apresentação, locutora Patrícia. O ex-zagueiro Ricardo Rocha, tetracampeão da Copa do Mundo com a seleção brasileira, foi detido recentemente no Rio de Janeiro após não cumprir com o pagamento de pensão alimentícia. Ele quitou o débito e foi liberado. Ricardo Rocha foi detido no aeroporto Tom Jobim, no Rio de Janeiro. Ele se preparava para embarcar rumo aos Estados Unidos, uma das sedes da Copa do Mundo. O pedido foi expedido pela Justiça do Ceará. A defesa do ex-jogador afirma que o problema ocorreu por causa de divergência relacionada aos valores apontados no cumprimento de decisão judicial.
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8: Sextou, pois é, dia oficial, né? Dia oficial do fim de semana, aquele preparativo que a gente fica naquela expectativa durante a semana, né? Durante a correria. E é claro, né? Retro Hits, daquele jeito bem sexta-feira pra você.

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4: E a Copa do Mundo de 2026 marcará mais do que a primeira ausência de Galvão Bueno nas transmissões da Globo em mais de 4 décadas. Ele narra pelo SBT o seu 14º Mundial. O torneio simboliza uma mudança profunda na maneira como os brasileiros acompanham futebol, informação e entretenimento. Se durante décadas a seleção brasileira foi narrada por uma voz capaz de unificar emoções, interpretações e debates em torno de uma mesma tela, o Mundial disputado nos Estados Unidos, México e Canadá acontece em um ambiente fragmentado, no qual múltiplas plataformas, criadores de conteúdo e narrativas disputam simultaneamente a atenção do público.
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1: 13 horas e 50 minutos.
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3: Muito bem, chegando por aqui um grande clássico.
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1: Muito obrigado pelo seu carinho maravilhoso. Estamos aí neste embalo gostoso demais.
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1: Opa, tudo bem? Tudo certo? Tá chegando agora, então seja bem-vindo, seja bem-vinda. Nostalgia pura, tá aqui, Retro Hits.

0: Maravilha, sexta-feira maravilhosa e a gente vai ficando por aqui. Obrigado, tá? Você que apoia a gente, você que tá curtindo com a gente essa nostalgia maravilhosa, com certeza seleções preparadas com muito carinho para você, tá bom? Um excelente fim de semana, muito juízo. Na próxima semana estamos aí na segunda-feira, se Deus assim permitir. E um enorme abraço do seu amigo Ariel Dávila. Valeu, gente!
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0: seja isso.
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2: Alô você! E aí, como que tá por aí? Tudo 100%? Por aqui tudo maravilha! Muito prazer, eu sou o Silva Júnior e tá começando mais uma edição do Fofoqueira. E é final de semana, hein? É Sabadabadu, meu povo! Dia 13 de junho de 2026. Eu sou o Silva e a partir de agora você fica por dentro de tudo que tá dando o que falar no mundo dos famosos. Uma resposta simples de Maria Flor, filha de Virgínia Fonseca, virou assunto nas redes sociais. Foi durante uma caixinha

0: de perguntas aberta pela influenciadora no Instagram. As filhas Maria Alice e Maria Flor foram questionadas sobre qual teria sido a viagem mais legal que já fizeram. Maria Alice escolheu a Disney, mas já Maria Flor respondeu de imediato: Madrid. A menina pensou em mudar a resposta, mas confirmou que a viagem para a capital espanhola foi a preferida. A declaração chamou atenção porque a ida aconteceu no período em que Virgínia se relacionava com Vini Júnior. Nas redes sociais, internautas comentaram a espontaneidade da criança e lembraram que Maria Flor já havia demonstrado carinho pelas viagens a Madrid. Seguidores brincaram com a situação, enquanto outros apontaram que a resposta mostrou como a experiência marcou as meninas. A fala das filhas colocou Virgínia novamente entre os assuntos comentados. Entre perguntas familiares, lembranças de viagens e comentários do público, o momento leve já ganhou grande repercussão entre fãs da influenciadora. Já já eu volto desfilando meu veneno por aqui.
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0: 15:49.
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3: Lewis Hamilton vive seu melhor momento desde que chegou à Ferrari e voltou a sonhar com vitórias na Fórmula 1. Após terminar o GP de Mônaco na segunda colocação, o heptacampeão mundial assumiu a vice-liderança do campeonato de pilotos e agora está 66 pontos atrás do líder, André Kimi Antonelli. O britânico comemorou a posição e afirmou que a primeira vitória com a equipe italiana pode estar mais próxima do que nunca. O pódio em Mônaco foi o terceiro de Hamilton pela Ferrari em 2026. E também o fez igualar um recorde de Ayrton Senna, chegando ao oitavo pódio no tradicional circuito de Monte Carlo. Apesar de reconhecer a força da Mercedes e o grande momento de Antonelli, o piloto destacou que os resultados recentes aumentaram sua confiança e servem como motivação para seguir na luta pelo título. A Ferrari não vence uma corrida há cerca de 1 ano e 7 meses, mas Hamilton acredita que a equipe está cada vez mais perto de encerrar o jejum.
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6: Legal, galerinha do bem! Abraço pra você e pra você também! É o nosso Fofoqueira com mais uma edição no ar aqui, né? Mais um bloco. E eu vou trazendo a fofoquinha dos famosos pra você ficar por dentro de tudo. Moisés Macedo, filho mais novo de Edir Macedo, voltou a chamar atenção nas redes sociais ao publicar mais fotos exibindo a boa forma. Conhecido artisticamente como Mike, o cantor de 36 anos, mora nos Estados Unidos e vive uma fase mais ligada à música, ao entretenimento e à exposição da sua rotina. As imagens recentes geraram comentários por mostrarem um visual mais ousado, distante da imagem que ele tinha quando esteve mais próximo de projetos religiosos. No passado, Moisés participou de iniciativas ligadas à igreja do seu pai e chegou a comandar o programa Gospel Line, exibido pela Record. Com o tempo, ele se afastou desse caminho e mostrou, e também com isso passou a investir em uma trajetória artística própria. Nas redes sociais, compartilha viagens, treinos, bastidores de gravações e momentos de lazer, o que costuma despertar curiosidades entre seguidores. A mudança de estilo e de carreira gerou debate entre internautas que compararam a fase atual do cantor com o período gospel. Cada nova publicação de Mike reacende conversas sobre transformação pessoal e exposição pública. Daqui a pouco eu volto, porque você sabe que eu aumento, mas não invento. Grande abraço, até daqui a pouco.
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Iniciamos esta sexta-feira com gratidão e alegria. Sejam bem-vindos ao nosso É Para Adorar. Onde os louvores nos envolvem em uma atmosfera de celebração e renovação espiritual. Prepare-se para se conectar com a divindade, hein? Através de louvores maravilhosos aqui no nosso programa É Para Adorar. Sejam bem-vindos!

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Está chegando o dia.

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0: Estamos de volta aqui para mais momento de adoração e comunhão através da música. Nos deixa levar pela próxima canção que nos conduzirá ainda mais perto da presença do nosso Criador.

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1: Muito bem, já estamos de volta com o último bloco de hoje do Fofoqueira. E eu vou desfilando meu veneno. Ana Castela virou assunto nas redes sociais depois de falar abertamente sobre a colocação de um DIU. A cantora contou aos fãs detalhes do procedimento e citou orientações médicas sobre possíveis cólicas, escapes de sangue e mudanças no ciclo menstrual. A exposição feita de forma natural dividiu as opiniões do público. Parte dele criticou a sertaneja e considerou desnecessário comentar o tema na internet. Incomodada com as mensagens, Ana decidiu responder e questionou por que uma mulher não poderia conversar com outras mulheres sobre DIU. O desabafo também ganhou força na internet, mas desta vez com muitas manifestações de apoio. Diversas internautas defenderam a cantora e afirmaram que falar sobre prevenção e saúde íntima feminina é importante, especialmente porque o assunto ainda enfrenta tabu. Nos comentários, mulheres lembraram que o DIU é oferecido pelo SUS e elogiaram Ana por usar sua visibilidade para tratar do tema sem constrangimento. A discussão mostrou como conversas sobre saúde da mulher ainda provocam reações fortes nas redes, mas podem informar e acolher mais vidas. Claro que sim, eu vi o vídeo dela e achei maneiro. Eu acho que não tem nada contra, mas como ela mesma citou, né? Tem gente que não tem o que fazer, que critica tudo, mas a internet tá aí, vai ter a maioria do povo que vai apoiar, mas sempre vai ter os mal amados que vão falar mal. Eita, e tem que estar preparado pra isso também. Eu sou o Silva Júnior e você sabe que eu aumento, mas jamais invento. E na segunda eu volto com mais assunto dos famosos aqui no Fofoqueira. Grande abraço, que você tenha o melhor final de semana da sua vida e até segunda.
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4: De volta à nossa programação repleta de louvores que transcendem o tempo. Você está preparado aí para se deixar levar pela poderosa mensagem contida aí em cada melodia?
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0: Jesus. Quantos apaixonados por Jesus estão aqui nesta noite?
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Bom, pessoal, a gente se despede de você hoje aqui em mais um programa É Para Adorar. Que a paz do Senhor esteja sempre com você, ao longo do seu dia, claro. Obrigado aí pela sua companhia e pela sua audiência. E até o nosso próximo programa, hein? Tchau, tchau!

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0: Oi, ouvinte, amigo, amiga, aprenda a compartilhar um amor que vale a pena. Seu nome é Jesus. Está escrito em Romanos 8:28. Todas as coisas contribuem juntamente para o bem daqueles que amam a Deus, daqueles que são chamados por seu decreto. Há algum tempo havia uma canção popular com as seguintes palavras: eu sinto muito, eu nunca lhe prometi um jardim de rosas. Deus certamente criou para o homem um maravilhoso jardim do Éden, um estado de perfeição no qual o homem poderia viver livre de qualquer desejo. Mas o homem pecou contra Deus e ele o removeu do jardim. Contudo, ainda agora, Deus prometeu nos livrar de nossas adversidades. Há duas maneiras de se responder às adversidades. Podemos desistir e ficar deprimidos, ou podemos vencê-las e ficar felizes. O problema com desistir e ficar deprimido é que as adversidades não param e, em vez disso, parecem piorar. Uma das melhores maneiras de vencer a adversidade é louvar a Deus no meio do turbilhão, começar a cantar a Deus ou ler os salmos em voz alta, meditar nas Escrituras, especialmente em passagens como Romanos 8:28-39, que incluem uma segurança maravilhosa. Porque estou certo de que nem a morte, nem a vida, nem os anjos, nem os principados, nem as potestades, nem o presente, nem o porvir, nem a altura, nem a profundidade, nem alguma outra criatura nos poderá separar do amor de Deus que está em Cristo Jesus, nosso Senhor. Lembre-se de que nossa esperança não está baseada em circunstâncias. Nossa esperança está edificada em nada menos que no sangue e na justiça de Jesus. Em Cristo, a rocha sólida, estou firmado. Todo o terreno ao redor é areia movediça. Também como diz a música: se eu nunca tivesse problemas, como saberia que Deus pode resolvê-los? Como saberia o que a fé em Deus pode fazer? É nas adversidades que aprendemos a confiar em Jesus e, através da confiança, vencê-las. Olhe para as adversidades como uma oportunidade de Deus para você crescer na fé e se tornar um servo mais forte. Momento Fé no Criador.
1: Os céus declaram a glória de Deus e o firmamento anuncia a obra das suas mãos.
0: Nosso Deus e Pai, louvamos-te por tua constância, louvamos-te por tua graça e misericórdia, e agradecemos teu amor irrestrito que nos resgatou da morte através da cruz de Cristo. Somente tu és digno de ser louvado, ó Deus. O Senhor é minha esperança e meu cântico, através do precioso nome do seu Filho. Amém.
1: Que privilégio ter a mesma mão que fez o universo e espalhou as estrelas, escrevendo seu nome no livro da vida. Louve a Deus por isso e declare agora Cristo como seu Senhor e Salvador, buscando a partir daqui o perdão e uma vida correta. Deus alegra-se por todo aquele que assim desejar de todo o coração.

0: 16h45.
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2: Alô você! Estamos chegando! É sabadão, é final de semana. 13 de junho de 2026. Muito prazer, eu sou o Silva Júnior e apresento as previsões astrais. É o nosso giro astral no ar. E claro, a gente começa com Áries. Alô, Ariano, Ariana. Uma conversa que ficou lá no mês passado pode voltar ao centro das atenções. Fique preparado. Este é o momento ideal para deixar suas condições bem claras e dizer exatamente o que pensa. O cansaço começa a dar sinais de que precisa de atenção. Então vale diminuir o ritmo e descansar mais, tá bom, Áries? Apesar do estresse acumulado, você tem força para transformar essa energia em produtividade e dar conta de muito trabalho. Também será mais fácil se posicionar e defender sua vontade com firmeza. Número da sorte é o 19. Alô, Touro! Seu bom humor está contagiante e ajuda a criar um clima agradável por onde você passa. A energia física está em alta, mas isso não significa sair gastando força sem necessidade. Hoje é um ótimo momento para rever desejos, expectativas e entender melhor o que realmente quer daqui para frente. Essa espécie de renovação interior ajuda você a recomeçar com mais segurança. Confie no seu instinto, porque ele continua apontando a direção certa. Número da sorte é o 27. Alô, gêmeos! Você está em perfeita sintonia com as pessoas ao seu redor. E os contatos tendem a render bons resultados. Ao mesmo tempo, surge uma necessidade forte de desacelerar e recuperar as energias. Não adianta lutar contra isso. O descanso será importante. Chegou a hora de assumir o controle da própria vida, sem hesitações. Você está em posição favorável para superar desafios e também avançar em tudo aquilo que decidir colocar em prática. Número da sorte é o 8. Daqui a pouco eu volto com as previsões para Câncer, Leão e Virgem Segura.
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4: Vem com a gente, tá começando mais um Top 10 do dia.
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4: Vem com tudo, tá começando mais um Top 10 do dia. Aumenta aí o som, tá chegando a 10ª campeã de hoje.
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3: Legal, turma! Voltamos com mais um bloco do Giro Astral. Agora é hora de conferir as previsões para Câncer, Leão e Virgem para esse sabadão. Eu começo o bloco com Câncer. A movimentação ao seu redor, Câncer, pode ser intensa, mas não deixe que isso tire seu foco dos objetivos. Sua disposição está melhorando e será mais fácil abandonar hábitos que já não fazem bem. O bom humor também aparece com destaque do dia. Aproveite essa energia positiva para reunir pessoas queridas e criar momentos especiais. E claro, seu entusiasmo pode transformar tudo isso, né? Transformar uma simples reunião, por exemplo, em uma liderança marcante. Tudo depende de você. Número da sorte é o 23. Alô, Leão! Conversa contigo. A paciência está sendo colocada à prova, mas os resultados tendem a compensar o seu esforço. Apenas evite agir por impulso ou com excesso de pressa para não correr riscos desnecessários. Uma pessoa próxima pode questionar seus projetos ou pedir mais comprometimento da sua parte. No fundo, o que está sendo avaliado são seus valores, seus ideais e a forma como você encara a vida. Será importante sustentar suas escolhas com confiança. Número da sorte é o 5. Alô, Virgem! Você sente necessidade de melhorar o conforto e a aparência do ambiente onde vive. O dia favorece mudanças práticas que deixem a casa mais agradável, sem comprometer o orçamento. Sua autenticidade continua sendo uma grande aliada para evitar problemas. Mesmo ao reconhecer limitações, você consegue manter a sinceridade e a coerência. Essa busca por estabilidade fortalece seus planos e ajuda a construir algo sólido para o futuro. Número da sorte é o 30, Virgem. No próximo bloco tem as previsões para Libra, Escorpião e Sagitário.
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4: 17 horas e 2 minutos.
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4: Muito bem, voltamos com o nosso Giro Astral e as previsões. Agora tem Libra, Escorpião e Sagitário em mais um bloco que começa com Libra. Você será bastante procurado ao longo do dia, Libra. E isso pode gerar uma sensação de sobrecarga. Por isso, vale reorganizar a rotina e buscar mais equilíbrio entre compromissos e bem-estar. O momento favorece mudanças na forma de pensar e incentiva novas parcerias. Mais otimista, você se abre para experiências diferentes e aproveita melhor as oportunidades que surgem. Bons encontros e momentos agradáveis tendem a marcar este sábado. Número da sorte é o 12. Alô, Escorpião, chegou a sua vez. A rotina pode parecer mais difícil do que realmente é se você insistir em ignorar seus próprios instintos. Ajustes simples farão diferença. Com a mente acelerada, existe o risco de esquecer necessidades básicas do corpo. Então procure manter o equilíbrio. O clima pede calma, leveza e respeito ao ritmo natural das coisas. Tentar acelerar processos pode gerar isolamento ou frustração desnecessária. Número da sorte é o 21. Alô, você de Sagitário, para fechar o bloco. Sua alegria de viver e seu entusiasmo tornam sua presença especialmente atraente hoje. As revelações tendem a fluir muito bem e podem trazer ótimas surpresas. A energia também favorece os prazeres, mas é importante evitar exageros, principalmente na alimentação. Você consegue se expressar com clareza e explicar qualquer assunto sem dificuldades. O dia segue leve e favorece soluções simples para questões que pareciam complicadas. Número da sorte é o 3, Sagitário. Daqui a pouco tem o último bloco, tem Capricórnio, Aquário e Peixes.
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5: 17 horas e 19 minutos.

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1: Muito bem, turma! Estamos de volta com o último bloco de hoje do nosso Giro Astral deste sabadão. Agora é hora de conferir Capricórnio, Aquário e Peixes. Alô, Capricórnio, é o primeiro. Os assuntos familiares ganham destaque e despertam seu lado mais carinhoso. Demonstrações de afeto, palavras sinceras e gestos de cuidado podem fortalecer os vínculos. Ao mesmo tempo, emoções intensas exigem atenção e podem trazer alguns conflitos afetivos.

0: capaz de atrair atenção naturalmente. Confie mais no seu carisma e evite atitudes precipitadas que possam gerar conflitos desnecessários. Número da sorte é o 29. Alô, peixes! O céu favorece seus projetos e incentiva você a olhar para o futuro com mais confiança. Ainda assim, será importante prestar atenção aos detalhes para evitar pequenos obstáculos pelo caminho. Sua dedicação aumenta quando existe uma perspectiva concreta de crescimento. Hoje também é um bom momento para analisar planos futuros e entender melhor seus objetivos. Questionar suas capacidades pode ser saudável, desde que isso não faça você esquecer tudo o que já conquistou. Número da sorte é o 10, peixes. E o nosso giro astral de hoje vai ficando por aqui. Eu sou o Silva Júnior e segunda-feira volto com mais uma edição do Giro pra você. Um excelente final de semana!
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3: Para os entusiastas dos videogames, esta sexta-feira, 12 de junho, também é dia de novidades. Chegam ao mercado títulos como Monopoly, Star Wars, Heroes vs Villains, prometendo uma fusão inusitada entre o clássico jogo de tabuleiro e a saga espacial, disponível para PC, PlayStation 5, Xbox Series S e Nintendo Switch. Além disso, os jogadores de PC, PlayStation 5, Xbox Series S e Nintendo Switch 2 podem explorar novos mundos com o acesso antecipado de Star Seeker, Astroneer Expeditions. Fique ligado, pois o dia está recheado de opções para expandir sua biblioteca de jogos e garantir a diversão.
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1: 17 horas e 26 minutos.
4: 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Terceira posição.
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0: Essa aí é a campeã de hoje aqui do nosso Top 10 do dia. Obrigado aí pelo teu carinho, pela tua audiência. A gente volta na próxima edição com mais Top 10 pra você.
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4: A sua família vai amar a receita de hoje, que é biscoito de coco, fácil e delicioso. Anote os ingredientes: 4 claras, 1 xícara de açúcar, 1 pitada de sal, 1 colher de chá de essência de baunilha, 1/2 colher de farinha de trigo, 5 xícaras de coco ralado. Vamos então conferir o modo de fazer? Em um banho-maria, bata a clara, o açúcar e o sal até que os cristais se dissolvam e a mistura fique cremosa. Retire do fogo, adicione a baunilha, peneire a farinha sobre a mistura e junte o coco ralado. Cubra com um plástico e refrigere por 3 horas. Depois, faça bolinhas e leve ao forno pré-aquecido a 180 graus por 20 minutos ou até que estejam douradinhos. Depois, é só se deliciar, saborear essa receita maravilhosa. Um beijo e até lá!
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7: Você sabia que a cantora Clara Nunes sofreu um choque anafilático durante uma anestesia geral aplicada para a realização de cirurgia de remoção de varizes? Ela passou 28 dias hospitalizada, mas não resistiu e morreu em abril de 1983.
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11: O técnico da Holanda, Ronald Koeman, admitiu que a seleção precisa de Memphis Depay durante a Copa do Mundo, mesmo sem o atacante estar em sua melhor condição física. O treinador destacou a importância do jogador do Corinthians para a equipe e afirmou que conta com sua experiência e capacidade de decisão ao longo do torneio. No entanto, Koeman reconheceu que Memphis ainda não está totalmente recuperado fisicamente e dificilmente começará como titular na estreia contra o Japão. Além de falar sobre o atacante, Koeman elogiou a estrutura oferecida pelo Corinthians ao jogador. Segundo o treinador, o clube brasileiro disponibiliza excelentes condições de trabalho, recuperação e preparação física, o que ajuda Memphis a chegar em melhores condições para defender a seleção holandesa. Mesmo com a cautela sobre sua utilização, o técnico deixou claro que considera o camisa 10 uma peça fundamental para as ambições da Holanda no Mundial.
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12: 17 horas e 38 minutos.
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0: O fim de semana chegou aqui na sua rádio preferida e a partir de agora vou apresentar para você o seu Nostalgia. Com o fim de semana fica maravilhoso. Vamos recordar os bons e velhos tempos, os flashbacks dos anos 90. A partir de agora no seu fim de semana aqui na sua rádio preferida. É o Nostalgia que tá entrando no ar. Então aumenta o volume e vem comigo.
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0: assim vamos fechando Nostalgia no seu fim de semana, aqui na sua rádio preferida, o melhor dos anos 90, melhor do flashback, pra você curtir aqui na sua rádio, tá? Quero agradecer a sua companhia, o seu carinho, a sua audiência, foi muito bom estar com você no seu fim de semana, a gente se fala a qualquer momento, tchau, tchau!
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4: Você sabia que o governante que mais tempo se manteve no poder no mundo ocidental foi o rei Luís XIV, manteve-se no trono durante longos 72 anos. Seguindo o monarca francês, vem Francisco José, do Império Austro-Húngaro, que reinou 68 anos. Em terceiro lugar está Vitória, rainha da Grã-Bretanha, que ostentou sua coroa por 64 anos.
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0: 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Sejam bem-vindos!
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2: Entrando no ar no seu fim de semana, a partir de agora as 15 mais tocadas da nossa programação, são as 15 melhores da programação da sua rádio preferida no seu fim de semana. Aumenta o volume, vem com a gente.

0: Vai faltar lenço, Rihef.
1: Vamos que vamos.
0: Faz barulho aí, gente.
1: Quem gostou faz barulho.
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0: obrigado, obrigado.
1: Será
0: obrigado,
1: que foi
0: obrigado,
1: sorte? Gente.
0: Nunca foi sorte, sempre foi Deus, viu? Valeu, compadre, Deus abençoe. Deus abençoe a todos vocês, viu? Tamo junto.
2: 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Eita,
3: canção cachorra, viu, Fabinho?
4: Meu parceiro.
3: Diga, meu menino.
4: Tal da morena, quando é remédio é veneno, viu?

0: Fechando mais uma sequência aqui na sua rádio preferida das 15 mais. Quero agradecer a sua companhia, o seu carinho, a sua audiência. E daqui a pouquinho a gente tá de volta com muito mais. Não sai daí, não.
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2: Agora, com Wilson Tinonin, Pense Nisso. Visando mostrar o poder da humildade e a amplitude do amor, Jesus, antes de sua última refeição juntos, tirou a túnica, amarrou uma toalha na cintura e começou a lavar os pés de seus discípulos. Isto era chocante, pois apenas os escravos lavavam os pés de outros. Era mesmo um ato de servidão e um símbolo que apontava para o sacrifício, a paixão e a humilhação de Jesus na cruz. O pedido que fez aos seus discípulos foi: ora, se eu, sendo o Senhor e Mestre, vos lavei os pés, também vós deveis lavar os pés uns dos outros. Então, os discípulos deveriam retribuir. Imagine como o mundo seria diferente se dedicássemos aos outros o tipo de amor com o qual Deus nos amou através de Jesus. Para conhecer o amor, abra o teu coração para Jesus. Para demonstrar amor, abra teu coração para os outros. Amém.
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4: 18 horas e 58 minutos.

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1: Voltamos aqui na sua rádio com as 15 mais tocadas da nossa programação. Aumenta o volume aí.

0: Obrigado.
1: Assim vamos encerrando as 15 mais tocadas da programação da sua rádio preferida. Valeu, gente. Tchau, tchau.
2: 19 horas e 26 minutos.
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5: Você sabia que a primeira pessoa a se interessar pela questão da casualidade ou intencionalidade do descobrimento do Brasil foi o imperador Dom Pedro II? Em 1849, consultou a respeito o Instituto Histórico e Geográfico do Brasil. A resposta foi formulada no ano seguinte por Joaquim Norberto de Souza Silva, defendendo a tese da intencionalidade.
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10: Olá, tudo bem por aí? Começa agora o Nitro Music aqui pela sua melhor sintonia. Por aqui, Bia Ipsen, a partir de agora ficaremos juntos conferindo as melhores aí do passado. Músicas de vários estilos para você, anos 70 até os anos 2000. Vamos de músicas? Começa com essa aqui, ó.
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1: O Nitro Music sempre traz o melhor do flashback pra você de segunda a sexta. Vamos para um break, já já tem mais.
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3: O Marrocos sofreu duas baixas importantes às vésperas da estreia na Copa do Mundo contra o Brasil. A seleção africana confirmou os cortes do atacante Abd Ezzazouli, do Betis, e do zagueiro Naif Aguerd, do Olympique de Marselha, ambos por lesão. Ezzazouli machucou o joelho durante um amistoso preparatório, enquanto Aguerd não conseguiu se recuperar de problemas físicos que já vinha enfrentando antes do Mundial. Para ocupar as vagas, o técnico Mohamed Ouabi convocou o zagueiro Marouane Sadani, do Al-Fattah, da Arábia Saudita, e o atacante Amine Esbay, do Angers, da França. As ausências representam um duro golpe para os marroquinos, já que Aguerd e Ezzazouli eram consideradas peças importantes da equipe. Marrocos estreia contra o Brasil neste sábado, em Nova York, Nova Jersey, pelo Grupo C da Copa do Mundo, que também conta com Escócia e Haiti.
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4: 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Essencial para o agronegócio.
5: 19:45.
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1: Beleza, estamos de volta com mais uma sequência do Nitro Music.
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1: Tá todo mundo ligado com a gente aqui no Nitro Music? Segura aí que já já tem mais.
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3: O Palmeiras acionou a Polícia Civil de São Paulo e ajudou a dar início a uma investigação sobre cambismo digital, falsidade ideológica e outros crimes relacionados à venda irregular de ingressos. A operação foi conduzida pela Delegacia de Repressão aos Delitos de Intolerância Esportiva, DRAD, que cumpriu um mandado de busca e apreensão na cidade de Araras, interior paulista. Durante a ação, foram apreendidos um celular e um computador de um dos investigados, que agora passarão por perícia. Segundo o clube, a investigação começou após a área de prevenção de fraudes da auditoria interna identificar um esquema de comercialização irregular de ingressos por meio de fraudes eletrônicas. O Palmeiras informou que colaborou diretamente com as autoridades, fornecendo informações que ajudaram a localizar os suspeitos. Desde 2023, o clube utiliza biometria facial em todos os ingressos de jogos como mandante, medida que tem sido uma das principais armas no combate ao cambismo e a outras irregularidades envolvendo o acesso aos estádios.
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1: Isso é Nitro Music. Vem com a gente.
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1: Agora, eu, Bia Y, vou indo nessa. Obrigada pela companhia, obrigada pela sua audiência. Segunda tem mais. Se cuida por aí, um ótimo final de semana, viu? Fica com Deus, um abraço, tchau, tchau.
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2: 20 horas e 23 minutos.
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1: Sabe-te, imperador. É som de paredão. O solo que vai ficar na sua mente aí, ó. Bora, Demi Boy.

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2: Muito obrigado, gente. Boa noite. Parabéns pra vocês.
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2: Jesus diz: ide por todo mundo e pregai o evangelho a toda criatura.